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Muito bom, que beleza. E você curtiu aí? Sucesso bacana, cantado aqui pelos meninos do Nostalgia. Uma saudade pra você recordar aqui com a gente, não é? Então é isso aí, vamos juntos até as 11 horas. Nesse clima bom demais, tocando as melhores canções, só pra vocês que estão aí curtindo o nosso programa, nos prestigiando com a sua audiência maravilhosa, tá? Bom, e agora são 9h28. Recordando mais uma canção ao som do Nostalgia, cantando o saudoso Reginaldo, a canção Meu Fracasso. Meu corpo.

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nome, velho. 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

paz. E também quero mandar um forte abraço aí pro meu amigo Luciano Santos, lá da Fazenda Campo Verde. Alô, Luciano, vaqueiro velho, forte abraço pra você, meu irmão. Tenha um bom dia pra você, tenha um início, um bom início de dia aí, né? Domingão aí. E ele pediu aqui pra gente tocar a música de Vavá Machado e Marcolino, A Despedida do Vaqueiro. Ele oferece pra toda essa galera massa que está ouvindo aqui a Imoré FM. Já tá ouvindo a Imoré FM através do rádio e também através, né, do nosso aplicativo. Muito obrigado, meu amigo Luciano. Muito obrigado, meu amigo Aguidemar Arte. Forte abraço para cada um de vocês aí, tá bom? Tá, então, em Piritiba são 5 horas e 7 minutos. Você está conferindo a programação Despertar Chapada, a melhor da região aqui. Só aqui na Imoré FM você fica por dentro dos destaques das notícias e curte muita música boa, muita música gostosa, né? Só aqui na 96,3. Tá, então, em Piritiba são 5 e 8. Tenha uma ótima manhã pra vocês. Fiquem com Vavá Machado e Marcolino, A Despedida do Vaqueiro.

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Muito bem, gente, em Piritiba são 5 horas e 45 minutos. Muito bom dia para você que acabou de acordar. Muito bom dia! Que dia maravilhoso! Desejo um ótimo dia para cada um de vocês aí, tá bom? 5 horas e 45 minutos, vamos que vamos. A Memória FM tá no embalo total aqui. Programação Despertar Chapada, que vai até as 8 horas da manhã. Olha só, fiquem comigo até as 8 horas da manhã. Franklin Souza no comando da Memória FM 96,3. Olha só, eu quero mandar um forte abraço aí pro meu amigo Euvaldo, lá da Fazenda Riacho dos Patos, meu amigo Etemilson lá nas Tocas. Alô, Etemilson, meu amigo Gato da Lotação aqui no Sumaré, forte abraço para vocês aí, meu irmão, tamo junto, essa galera massa, essa rapaziada esperta aí, que curte a Memória FM pelos nossos aplicativos também, né? Oh, que maravilha! É, tem uma galera curtindo aqui, equipe, a nossa programação através do aplicativo. O cara joga duro, o cara é inteirado, essa galera massa aí. É, mandar um forte abraço também pro meu amigo, pra minha amiga dona Nelita lá em Porto Feliz, meu amigo Edilson Dantas da Fazenda Avenida. Alô, Edilson, forte abraço para você, meu irmão, e toda a sua família. Tamo junto e misturado, que maravilha. Olha só, você está curtindo Ivanildo do Nordeste, Família, com a música Família. Logo na sequência você vai curtir Caju e Castanha, Tô Doidinho. Em Piritiba são 5 horas e 47 minutos. Tenha uma ótima manhã para vocês. Desce.

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4: As 7 mulheres, agora são 11, né? Aumentando.

Muito bom, gente. Em Piritiba são 6 horas e 39 minutos. Bom dia para você, muito bom dia para você que acabou de acordar. Já vai tomar seu café, já ligou aqui na Aimoré FM. Muito obrigado por você estar prestigiando a nossa Aimoré FM 96,3, nossa 96,3, hein? Programação esta Despertar Chapada. Olha só, quero mandar um forte abraço pro meu amigo Mael lá no sítio Dedinho de Prosa, minha amiga Zay, minha tia Hilda. Alô, tia Hilda, forte abraço pra senhora, muito obrigado pelo carinho, pela audiência. Essa galera massa lá também, meu amigo lá na Chapada, meu amigo Cláudio. Alô, Cláudio, forte abraço, meu irmão, tamo junto. Obrigado. Olha só, muita gente aqui mandando mensagem, né? É isso aí, quero mandar um forte abraço também pro meu parceiro forte, Agui Demarte, Luciano, Paulinho Piabas, meu amigo Orlando, meu amigo Etemilson das Tocas. Alô, Etemilson, forte abraço, meu irmão. Alô, tia Hilda, beijo pra senhora. Vou passar agora neste instante, isso mesmo. Ela que pediu aqui pra gente passar a música de Leandro e Leonardo, Temporal de Amor, e ela oferece pra toda essa galera massa aí. Então, tia Hilda tá na escuta aqui da Amor FM, né, tia? Cheiro no coração. Valeu, então. Daqui a pouquinho tem Leandro e Leonardo com a belíssima canção Temporal de Amor, né? Essa que foi pedido da minha tia linda, maravilhosa, tia Hilda. Também quero mandar um forte abraço para minha mãe, Dona Luz, que está na escuta da Amor FM. Um beijo, mãe. Muito obrigado por tudo. Te amo de coração. A senhora vive no meu coração e não paga aluguel. Beijo. Quero mandar um forte abraço também. Um beijo para minha filha, Júlia. Alô, Julinha. Papai te ama, minha filha. E é isso aí. 6 horas e 41 minutos. Edgar Não Brinca com a belíssima... olha só, Edgar... né, com a belíssima canção Beija-Flor. Logo na sequência você vai ficar com a Amelinha, Forró do Pega e Rela. E logo na sequência você vai curtir a música de tia Hilda, né? A música que tia Hilda pediu, que é Leandro e Leonardo, Temporal de Amor. Tá, então, em Piritiba são 6 horas e 41 minutos. Tem uma ótima manhã pra vocês. Que bom.

Muito bem, gente, em Peritiba são 6 horas e 53 minutos. Olha só, quero mandar um forte abraço aí pra minha amiga Maria, mais conhecida como Maria de Artuzinho, né, Maria? E aí, Maria, tá gostando da programação? Muito obrigado pelo seu carinho, tá bom? Olha só, ela mandou um recadinho aqui pra gente. Bom dia, amigo. Manda um alô para minha mãe, Loura, que está aniversariante de hoje, lá em Porto Feliz. Passa pra mim, por gentileza, a música Flores em Vida. Ofereço para ela. Aqui é Maria de Artuzinho. Tá então, dona Loura. Forte abraço pra senhora. Que Deus abençoe e continue abençoando o seu dia, a sua vida, né? Desejo muita paz, muita felicidade, muita saúde, muita prosperidade em sua vida. E curta bastante o seu dia de hoje, porque aniversariante, né? Aniversário, rapaz, que maravilha. Colhendo mais uma flor de vida, bom demais. Olha só, e ela pediu pra gente tocar aqui a música Flores em Vida, de Zezé de Camargo e Luciano. Tá então. Seu pedido é uma ordem. Também logo na sequência você vai curtir Eduardo Costa. Essa música aí foi a pedido da minha amiga Suzy lá em Manguinhas. E ela oferece para o seu esposo Tico. Tá então, em Peritiba são 6 horas e 54 minutos. Com vocês, Flores em Vida.

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0: tchau, gente, obrigado.
1: Se eu perder,
0: fiquem com Deus. Fiquem com Deus, gente. Obrigado, Brasil. Obrigado, São Paulo. Obrigado a cada um de vocês. Que nosso Senhor Jesus possa abençoar a vida de vocês. Tchau, gente.

Muito bem, gente, em Piritiba são exatamente 7 horas e 11 minutos. Olha só, mandar um forte abraço aí pro meu amigo Robério, né? Ele tá em Salvador e ele pediu aqui pra gente passar a música de Devinho Novaes. E ele oferece pra essa galera massa que está ouvindo a nossa programação. Alô, Robério, forte abraço, meu irmão, tamo junto. Você é o cara. Olha só, e faça como o nosso amigo Robério, né? Ele tá lá em Salvador e tá ouvindo a Imoré FM através do aplicativo. Isso mesmo, tá vendo aí, gente? Muita gente, muitas pessoas ouvindo aqui a nossa rádio Imoré FM pelo aplicativo. Muito obrigado pelo carinho e audiência de todos vocês. Minha amiga Maricelma, lá do Angico de Mairi, né? Ela mandou aqui pra ela que quer escutar a música de Amado Batista, Folha Seca. E ela oferece pra toda a galera massa aqui da Imoré FM. Muito obrigado, minha amiga Maricelma. Tamo junto e misturado. Muito obrigado, valeu pelo carinho, pela audiência. Também meu amigo Zé Carlos, lá da Vila do Coelho. Alô, Zé Carlos, forte abraço. Daqui a pouquinho sua música vai tocar, viu, Zé Carlos? Ele oferece a música de Leandro e Leonardo e oferece para toda essa galera massa que está na escuta da Imoré FM. Alô, Fernando, forte abraço para você aí também, meu amigo Fernando. Bom dia, manda um alô para Caio, Luara, Johane, Daiane, Fernanda, José Neto aqui em Buzeiro. Passa uma música de Toque 10. Pronto, daqui a pouquinho ela vai ser. Eu vou falar aqui com a minha equipe já está agilizando aqui, a minha produção já está agilizando, viu, Fernando? E ela já vai estar no ponto aqui para você, tá bom? Valeu, tamo junto e misturado. Olha só, também quero mandar um forte abraço aí para minha amiga Osmailde, né? Osmailde, minha amiga Rosinha lá da Chapada de Porto Feliz. Essa galera massa que está na escuta da Imoré FM, muito obrigado pelo carinho. Também não posso deixar de mandar um forte abraço aí também pro meu amigo Parceria Forte. É, o meu amigo Euvaldo lá da Fazenda Riacho dos Patos lá em Mundo Novo, hein? Cara, tá

ligado aqui na Moré FM desde as 5 da matina, não perde nenhum dia de domingo, dia de programação é de domingo a domingo, o cara tá colado. Muito bem, em Piritiba são 7 horas e 13 minutos, Thiago Aquino, Todo Amor do Mundo. Na sequência você vai curtir Paula Fernandes e logo após a música do nosso amigo Robério, que ele pediu pra gente tocar aqui, Devinho Novaes. Tenha uma ótima manhã pra vocês.

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0: Jantão!
1: Demais!
2: Gente, vou falar uma coisa pra vocês. Vocês podem até imaginar, mas vocês não sabem qual é o tamanho da emoção que a gente tá sentindo neste momento. A música sertaneja tem que agradecer a vocês.
3: Amém, João!
0: E eu só tenho uma coisa a dizer. Costuma com nós.
3: Costuma com nós.
4: O carinho pra João Bosco e Vinícius. Mais carinho, mais carinho. Obrigado, Vinícius.

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1: 8 horas e 32 minutos, 8 e 32, atrasado, né? É, eu sei, tive um pequeno probleminha com o carro na subida, mas já tá tudo ok, já estou aqui. Bom dia, meus amores, sejam todos bem-vindos, esse é o seu Quintal da Vizinha. Estamos lá, a partir de aqui, a partir de agora, você fica comigo até o meio-dia. Sejam bem-vindos ao Quintal da Vizinha.

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1: Hoje, 19/7/2026, mais um dia. Agradecendo a Deus em primeiro lugar por mais essa oportunidade de estar aqui comunicando com vocês. Agradecer a cada um de vocês, o carinho da audiência, a companhia de todos os domingos. Que Deus abençoe. Agradecer também aos nossos anunciantes, sem eles não estaríamos aqui, né? 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Domingo de manhã é que eu penso. Assim a gente começa o Quintal da Vizinha, e como todos os domingos, vou deixar pra você aí a minha mensagem pro dia de hoje. Bom dia. Bom dia.

A mensagem de hoje, intitulada A Vida é Muito para Ser Insignificante. Já perdoei erros quase imperdoáveis. Tentei substituir pessoas insubstituíveis e esquecer pessoas inesquecíveis. Já fiz coisas por impulso. Já me decepcionei com pessoas quando nunca pensei em me decepcionar. Mas também já decepcionei alguém. Já abracei para proteger. Já dei risadas quando não podia. Já fiz amigos eternos. Já amei e fui amado. Mas também já fui rejeitado. Já fui amado e não soube amar. Já gritei e pulei de tanta felicidade. Já vivi de amor e fiz juras eternas, mas quebrei a cara muitas vezes. Já chorei ouvindo música e vendo fotos. Já liguei só para escutar uma voz. Já me apaixonei por um sorriso. Já pensei que fosse morrer de tantas saudades e tive medo de perder alguém especial. Mas acabei perdendo. Mas sobrevivi. E ainda vivo. Não passo pela vida. E você também não deveria passar. Viva. Bom mesmo é ir à luta com determinação. Abraçar a vida e viver com paixão. Perder com classe e vencer com ousadia. Porque o mundo pertence a quem se atreve. E a vida... Ah, a vida é muito para ser insignificante. Tenham todos um excelente dia. Sejam bem-vindos ao Quintal da Vizinha. Oito e trinta e oito aqui na Melhor da Chapada, Melhor FM 96,3, Quintal da Vizinha com você. Daqui pra frente é só alegria, chega pra cá, vamos curtir muita música boa. Vamos nessa? Então vamos começar a brincadeira? Aqui é assim, a gente começa cedo. A primeira de hoje eu quero deixar por conta de César e Paulinho, Meu Sertão. Aí, Melhor FM 96,3, Quintal da Vizinha, com você, até o meio-dia. Bom dia.

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nota de falecimento. É com muito pesar que amigos e familiares comunicam o falecimento da senhora Arminda Moreira de Almeida Matos, ocorrido neste dia 18 aqui em Peritiba. Seu corpo será velado na sua residência na rua Epaminondas Batista Viana, número 35, aqui em Peritiba. E o seu sepultamento ocorrerá hoje no cemitério local. Amigos e familiares comunicam o falecimento da senhora Arminda Moreira de Almeida Matos, ocorrido hoje aqui em Peritiba. O seu corpo está sendo velado na sua residência na rua Epaminondas Batista Viana, número 35, e o seu sepultamento ocorrerá hoje no cemitério local.

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12: Beleza, sou eu na minha companhia. Você fica até o meio-dia. Agora aqui nos estúdios são 9 horas e 1 minuto, 9 e 1, na melhor da Chapada, na melhor FM 96,3. Manda um abraço grande para meu amigo Aragão e Dona Leone lá na Fazenda Retiro. Bom dia, que Deus abençoe o dia de vocês. Também mandar beijo grande para Andréia Freitas, para os meninos aí em Salvador, Bahia. Meu amigo Ramonzinho, sanfoneiro mais estourado do pedaço, é ele mesmo. Banda Forró Se Estando é o destino e o endereço desse cara. Gente boa, um grande abraço, que Deus abençoe vocês aí, que Deus proteja e guie sempre, tá? Um excelente dia pra vocês e tudo de melhor aí. Vamos nessa? Vamos pra frente. Aqui o Quintal da Vizinha a gente fica até o meio-dia curtindo muita música boa. Meu amigo Masca, como é que tá as coisas aí, meu irmão? Tudo em paz? Já está a postos? Vamos cuidar, que senão dá de noite. Bom dia pra vocês aí. Grande abraço pra toda essa galera que curte a programação. Obrigado pela companhia de vocês de todos os domingos. Que Deus abençoe cada um de vocês poderosamente. Esse é o seu Quintal da Vizinha. Até o meio-dia. Você fica na minha comunicação, curtindo sempre muita coisa boa. Marília Mendonça, Estrelinha. Bom dia.

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0: 9 horas e 34 minutos, 9h34, aqui na Melhor da Chapada. Eu falei para vocês mais cedo, deixa eu passar para vocês aqui, ó. 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É por aí. Vamos lá, vamos pra frente, vamos tocar música, afinal de contas, isso aqui é o seu quintal da vizinha, meu amigo, e aqui é música sempre. Mandando um abraço grande pra toda essa galera que curte a programação aí na Cigana, mandar beijo aí pra Sinésia, pras meninas Lívia e Liviane, mandar um abraço grande também pra toda a galera aí na Cigana, o pessoal aí em Umbuzeiro de Mundo Novo, mandar um beijo grande pra dona Leninha e também pra seu Arnaldo. Meu paizão, é igual demais. Ah, rapaz, falando em Arnaldo, ele fez aniversário ontem, então fica aí o meu carinho, fica aí o meu abraço para Arnaldo. Arnaldo, meu irmão, que Deus lhe abençoe, que Deus lhe dê muita saúde e muito mais vida para você viver muito mais anos aqui junto da gente, tá? Fica aqui o meu abraço, fica aqui o meu carinho, que Deus lhe abençoe. Parabéns pelo seu aniversário. Beijo grande aí para as meninas Lolo e Yane, para a Neide, um abraço para meu amigo Gil, para toda a galera aí, Umbuzeiro Mundo Novo curtindo a programação. Obrigada pelo carinho. Lilia, beijo para tu, tá? Dona Leonor, Getúlio, um abraço. Bom dia, vamos nessa? Vamos tocar a música, afinal de contas hoje é domingo. Daniel, Poeira da Estrada.
1: Queria cantar uma canção especial, ou seja, algumas canções especiais aqui, um pupurri, uma seleção para vocês. Queria começar com uma canção composta pelo saudoso João Paulo, com o querido Rick, da dupla Rick Ren. Eles conseguiram juntar alguns pertences na letra dessa música, que relatam a nossa história, a história de muita gente que viveu no campo, na roça, enfim, tem saudade da terra. Conseguimos juntar esses pertences e colocar dentro de um baú. E a música ficou simplesmente maravilhosa. Eles fizeram essa canção numa madrugada. Me recordo como se fosse hoje. Mas ela não teria razão de ser se não fosse com uma segunda voz aqui comigo.

0: Obrigado. Dá um show, fica com Deus.
1: Salve de palmas pro verdadeiro Zé Camilo.

0: Rio de Janeiro!
1: Obrigado,
0: Rio. Brasil. Brasil.
2: Parabéns, Luanzinho.
0: Menino,
2: obrigado, obrigado.
1: O Brasil te ama, viu?
0: Ô, rapaz, o Brasil ama vocês, que é isso. Muito demais. Obrigado pela presença de vocês, viu?
2: Valeu, gente.
0: Tchau, gente. Valeu, uma salva de palmas aí, gente.

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para, né, para Ramon e também para as crianças aí em Salvador, Bahia. E também mandando aqui para meu amigo Aragão aqui na Retiro, com, eu sei que ele curte aí. Sérgio Reis, comitiva, bom dia.

Nota de falecimento. Família e amigos comunicam o falecimento da senhora Arminda Moreira de Almeida Matos, ocorrido no dia 18, aqui em Peritiba. O seu corpo está sendo velado na sua residência, aqui na rua Epaminondas Batista Viana, número 35. E o seu sepultamento ocorrerá hoje, às 16h30, no cemitério local. Comunicamos o falecimento da senhora Arminda Moreira de Almeida Matos, ocorrido ontem aqui em Peritiba. O seu corpo está sendo velado na sua residência, na rua Epaminondas Batista Viana, número 35. E o seu sepultamento ocorrerá hoje, às 16h30, no cemitério local.

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4: Pois muito bem, sou eu. Na minha comunicação, você vai ficar até o meio-dia curtindo o que é de melhor na música. Sejam todos bem-vindos, esse é o seu Quintal da Vizinha. Bom dia. 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Rapaz, deixa eu mandar um abraço grande aqui pra toda essa galera que curte a programação. Meu amigo Ailton tá ligado na programação. Ah, meu amigo Marco Silva já tá no Empório, Marco. Já tá passando horário, parceiro. Cuida, senão dá de noite. Mandar um abraço aí pra toda a galera da tabela, o pessoal aí no Andaraí, Núcleo Rural. Deixa eu mandar um abraço pra meu amigo Tonho, lá no sítio de Dona Nedina, lá no Caldeirão. Tonho deve estar nesse momento curtindo lá a programação. Ele curte demais o Quintal da Vizinha. Fica aqui o meu abraço a Tonho aí no sítio de Dona Nedina aí no Caldeirão. Um grande abraço para Tonho. Qualquer hora eu vou aí pra gente bater um papo, trocar uma ideia, tomar uma pra botar o papo em dia. Grande abraço aí para meu amigo Tonho. Aproveitando, mando um abraço para toda a galera aí nessa região do Caldeirão. Meu primo Silon aí no Vai Quem Quer. Também Sandro e Dona Jane lá no Cavalo Branco. Grande abraço para toda essa galera aí. Pessoal da Queimadinha, sempre conectado. Dazo, Dona Vânia, toda a galera aí na Queimadinha. Pessoal da Manisoba, meu amigo Bieto, toda essa galera aí da Manisoba. Um grande abraço. Curtindo a programação. Obrigado pelo carinho, tá? Vamos nessa! Essa próxima música aí, rapaz, eu quero mandar para meu amigo Bodinho do Caldo de Cana. Ele tá sempre conectado, ele curte demais aí essa canção Boiadeiro de Palavra. Essa é a música. Mandando um abraço aí para toda a galera aí no bar do Zé Pintinho, meu amigo Zé Pintinho. Ali é diferenciado, é o bar mais frequentado da Bahia, é o bar do Zé. Eu já sabia, negão. Eu tinha certeza, negão. Ô, negão, segure sua onda aí, viu? Ah, meu pai, bom dia, sejam todos bem-vindos. Esse é o Quintal da Vizinha. Vamos nessa? Vamos de música. Boiadeiro de Palavra. Bodinho, segura a onda aí.

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2: Beleza, sou eu na minha companhia. Você fica até o meio-dia curtindo o que é de melhor aqui no Quintal da Vizinha. Toca o que te toca. Música boa é com a gente. Vem pra cá, chega pra perto. Bom dia a todos. Deixa eu mandar um beijo grande pra galera que curte a gente aí na cidade de Miguel Calmon, Bahia. Meu tio Rick, minha irmã Zona Sara Roberta, beijo no teu coração. Mandar um beijo grande também pra Cristiane, a Titia, Ana Rita. Também pra minha mãe Zona Dona Raquel. Beijo grande pra vocês todos. Bom dia, tá? Saudade de vocês. Qualquer hora dessa eu aparecer aí pra fazer uma visita mais de perto. Esse é o seu Quintal da Vizinha e você fica comigo até o meio-dia. Mas deixa eu olhar aqui, rapaz, no Zap Zap, o que é que temos? O que temos para hoje? O que temos para hoje é saudade. Mas qual de nós vai superar? É, tem esse, né? Deixa eu ver aqui, rapaz. Meu amigo Robério. Deixa eu ver aqui de onde é que. Meu amigo Robério é o Muqueado, rapaz, lá do Caldeirão. Ele tá em Salvador, Bahia. Tá pedindo um alô pra Bruno e a esposa dele, Ana Paula, que fez aniversário ontem. Parabéns aí pra Ana Paula, que fez aniversário ontem. E aí o Robério, o Muqueado, tá mandando alô. Minha tia Hilda, beijocas pra ti. Bom dia, meu sobrinho. É, por favor, passa a música de Zanetti Cristiano, Vivendo Aqui no Mato. Ofereço pra todos os meus sobrinhos e sobrinhas. Beijinho da sua tia Hilda. Beijo, tia. Bom dia. A vó Bizuí, lá no Andaraí, também tá curtindo a programação. Ela manda alô aí pra todos os filhos, pra os netos, pra toda a galera aí em Andaraí, Bahia. Vera Martins, bom dia, Jeba. Deus abençoe o teu dia, o nosso dia, velhinha. Que Deus abençoe você também. O meu amigo Paulinho, lá na Piabas, também tá ligado, curtindo a programação. É, tem o Luciano Santos, o vaqueirinho encantador de búfalo, lá na Fazenda Campo Verde. Ou tá na Areia Branca? Nenhum dos dois lugares ele tá hoje. Tá curtindo a programação, é que eu sei. A Mara Silva tá pedindo aqui. É, bom dia, como você está, meu amigo? Tudo em paz, senhorita Mara. Manda um alô aí pra minha sobrinha Ana Júlia, hoje é aniversário dela. Ana Júlia, beijo grande, parabéns pra ti. A Mara tá deixando um beijo pra você aí. Muitas felicidades, que Deus abençoe aí o seu dia e tenha muita paz aí, muita saúde, tá? Deus abençoe. Deixa eu ver quem mais está com a gente aqui. Ah, Lilia Lopes, lá em Umbuzeiro de Mundo Novo. Bom dia, Germa. Ótimo dia para ti e abençoado domingo. Que Deus nos abençoe grandemente. Abração. Tá na escuta. Programação top. Obrigada. A Geisa, lá do Indaí de Mundo Novo. Bom dia, Germário. Bom dia. Bom dia, Geisa. O meu nome é Germário mesmo. Ela perguntou aqui se era Germário ou Germano. É Germário. Germário com acento agudo no A. E com G. É tudo problemático. Bem, quem mais está com a gente? Bom dia, Germário. Tô ligado. O Jailton, meu amigo Jailton aí no Sítio Machixe. Ele agora é meu vizinho. Mora lá na Lindolfo Rio Gomes. A Fia também está desejando um bom dia para todos nós. E também o Rafael, bom dia, gostaria de ouvir Cara Velha, Mulher Ingrata e Fingida, ofereço para todos que curtem a música, muito obrigado. Bom dia a todos, daqui a pouco eu atendo os pedidos de vocês, meu amigo Nito, bom dia Germário, é Nito de Areia Branca, tô agora no bar de Juarez, manda um alô para mim, para Marcelo Oliveira e todos que estão ouvindo aqui. Pois aí, tá mandado alô, meu amigo Nito. Um grande abraço, bom dia para você também. E agora, já falamos do Zap Zap, já mandamos alôs, abraços, então vamos mandar música. É. Deixa eu ver o que temos para hoje. É, rapaz, cadê? Pois muito bem, a gente vai fazer o seguinte, a gente vai faturar e a gente volta na sequência com muita música.
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3: Muito bem, estamos por cá e aqui toca o que toca você. Então vamos de música, afinal de contas, domingo é dia de alegria, domingo é dia de música boa. Meu amigo Masca, um grande abraço para você, prazer demais ter você por aqui. É sempre bom saber que você tá aí do outro lado curtindo a programação. Muito bom, um beijo aí para toda a família e um grande abraço para toda Sextano, Forró Sextano. Com fé em Deus, em breve a gente vai estar tocando por perto aí. Estamos na batalha, uma hora dá certo. É tudo no tempo de Deus, vamos para frente. Bom dia a todos, vamos nessa? Barco de Papel, trio Parada Dura, bom dia.

0: Que honra pra nós, né, Paulinho?
1: Ah, de Paulo, que
2: obrigado,
1: beleza.
2: De Paulo e Paulino.
1: Sucesso cada vez mais. Obrigado, Goiânia, por nos causar esse calor humano maravilhoso. Valeu, gente!

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4: Pois muito bem, sou eu e na minha comunicação você fica até o meio-dia. Agora aqui nos estúdios da Imoré FM, no seu quintal da vizinha, são 11 horas e 32 minutos, 11h32. Aí a gente vai fazer o seguinte, vamos mudar um pouquinho aqui. Vamos tocar algumas novidades. É, eu gosto de novidades, novidades, novidades. Tem novidade aqui, ó. Eu toquei uma semana passada, chamada Sol nos Olhos, música nova de Jorge Mateus. E tem mais um aqui, tem Gaivota, também música nova dele, e tem essa aqui, Só Se For Sozinho. É, pois é, vamos ver como é? Só Se For Sozinho, Jorge Mateus, música nova.

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3: Pois muito bem, aqui estou. E chegando ao final de mais uma edição do seu Quintal da Vizinha, agradecendo a todos o carinho, agradecendo a todos a companhia até o dado momento. Que Deus abençoe cada um de vocês, tá? 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Assim a gente encerra mais uma edição do seu Quintal da Vizinha, e deixando para vocês, como todos os domingos, a minha mensagem para o dia de hoje. Beijo no coração de vocês e fica com vocês a mensagem para hoje. A vida é muito para ser insignificante. Já perdoei erros quase imperdoáveis. Tentei substituir pessoas insubstituíveis e esquecer pessoas inesquecíveis. Já fiz coisas por impulso. Já me decepcionei com pessoas quando nunca pensei em me decepcionar. Mas também já decepcionei alguém. Já abracei para proteger. Já dei risada quando não podia. Já fiz amigos eternos, já amei e fui amado, mas também já fui rejeitado. Já fui amado e não soube amar. Já gritei e pulei de tanta felicidade. Já vivi de amor e já fiz juras eternas, mas quebrei a cara. Muitas vezes. Já chorei ouvindo músicas e vendo fotos. Já liguei só para escutar uma voz. Já me apaixonei por um sorriso. Já pensei que fosse morrer de tanta saudade. E tive medo de perder alguém especial. Mas acabei perdendo. Mas sobrevivi. E ainda vivo. Eu não passo pela vida. E você também não deveria passar. Viva! O bom mesmo é ir à luta com determinação. Abraçar a vida e viver com paixão. Perder com classe e vencer com ousadia. Porque o mundo pertence a quem se atreve. E a vida, a vida é muito para ser insignificante. Tenham todos uma excelente tarde. Fiquem com Deus e até domingo que vem, se Deus assim nos permitir, com mais um Quintal da Vizinha. Beijo no coração. Até domingo.

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Além da Imperitiba, são 13 horas, 3 minutos, 13:03. Olá, uma ótima tarde para todos vocês ouvintes na sintonia da 96 FM. Nessa tarde de domingo assim, com aquele friozinho gostoso, né? Você que está aí curtindo o som da 96 FM, vamos esquentar essa tarde. 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

A partir de agora está no ar o programa mais esperado do seu rádio. É isso mesmo, hein? Domingo especial, uma mistura de ritmos, atendendo a todos os gostos. Já vou estar atendendo o seu recado através do nosso WhatsApp, dando aquele alô legal e tocando o sucesso que você pediu. É com pesar que comunicamos o falecimento da nossa querida Arminda Moreira de Almeida Matos, ocorrido no dia 18 de julho, aos 90 anos. O corpo está sendo velado na sua residência, localizado à rua Epaminondas Batista Viana, número 35. O sepultamento ocorrerá logo mais às 16h30 no cemitério local. A todos que comparecerem a este ato de fé e piedade cristã, os antecipados agradecimentos da família enlutada. Noticiamos o falecimento da senhora Arminda Moreira de Almeida Matos.

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0: 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Então, canta com a gente, São Paulo.

com o tempo a gente aprende que é melhor a gente se arrepender de ter feito do que não ter feito. Então, se você tiver a oportunidade, não deixa para amanhã o que você pode fazer agora.

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0: Chicabana e Xande Harmonia, aqui pela 96 FM. São 13 horas 23 minutos em Piritiba. Uma boa tarde pra você.
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0: Agora vamos lá, ouvir o recadinho aqui através do nosso WhatsApp, o seu pedido musical. E aquele alô bem gostoso que você gosta de ouvir, tá bom?
4: Sim, sim.
5: Oi, Sandra, boa tarde. Até Mara passando para desejar um bom domingo para você. Que Deus abençoe você e família sempre. Manda um alô para minha sobrinha Ana Júlia, que está completando idade nova. Que ela continua sendo essa sobrinha maravilhosa. E eu quero que você faça uma música de Neto Brito, participação de Rock Salles, e onde também foi o aniversário da minha irmã, Josiane. Um bom dia, um bom domingo, que Deus te abençoe sempre.
0: Pronto, dado o recado, parabéns para os aniversariantes, né? Valeu, Mara, já já eu toco o sucesso que você pediu, tá bom?
6: Tarde, minha linda.
0: Oi, boa tarde.
6: Sandrinha, gostaria de parabenizar o aniversário de comadre Elivanda, lá no Andaraí, que hoje está completando idade nova, né? Quero desejar para ela um feliz aniversário, que Deus dê muitos anos de vida e saúde para ela, muita felicidade. E que Deus abençoe a vida dela, com muita paz, muita saúde. Feliz aniversário, comadre Elivanda. E hoje é seu dia, né? A senhora gosta muito de tomar uma cervejinha. Beba mais pouco, viu? Beba mais pouco, comadre Elivanda. Beijo, abraço da sua comadre Geisa.
0: Valeu, Geizinha do Indaí, de Mundo Novo. Valeu, Geisa. Wanda, parabéns, felicidades, feliz aniversário. Boa tarde, minha locutora dos Olhos Verdes. Eu quero ouvir uma música de Amado Batista, Não Faz Sentido. Ofereço para Vera Martins, Luzia, Tia Hilda, também para José Carlos, Suzanete, Valci, Dinalva, Nenas Tocas, Vitória, Sofia, Isadora, Walter Gonçalves, também o Sandro Barreto, Dora, Meg Correia, todos flamenguistas, um bom trabalho. Valeu, muito obrigada aí, o Valdeir de Tapiramutá.

0: abraço para o Tic Tac aí no Caldeirão, né, na sintonia da 96 FM. Quem também está curtindo a gente é o Marcelo Oliveira, né, o vereador Marcelo Oliveira, também o Paulão, o Jeg de Helena, também Lanchonete Sabor da Ju na Praça da Feira. É, ele estava ontem, né, curtindo aí a 96 FM, está curtindo hoje. Um abraço aí para a Ju e na da Lanchonete Sabor da Ju na Praça da Feira, Dunga. É o ganhador do BBB aqui de Piritiba. Valeu, tia Hilda, também no Dedinho de Prosa, com toda a família, curtindo o som da 96 FM. Uma ótima tarde. Quem está curtindo também é a Lene, aí na Avenida Fernandes. Valeu, Lene. A Leci. É, aí na Rua do Mundo Novo. Valeu, Leci, aquele abraço. Também a Iraci, curtindo o som da 96. E olha só, a todos vocês que estão na nossa sintonia, tá bom? Muito obrigada pelo carinho, por estarem curtindo a 96 FM. Muitas vezes você não participa, mas gosta da nossa programação, e agradeço pelo carinho da sua audiência, tá bom?
1: Oi, Sandrinha. Boa tarde, minha linda.
0: Boa tarde.
1: Saudades. Quanto tempo.
0: É, sim. É,
1: passa pra mim uma música com o Neto Brito. Vou oferecer pra tia Hilda, pra todos que tá na escuta, viu? Especialmente pra você.
0: Tá bom,
1: um
0: meu
1: cheiro,
0: amor.
1: Minha linda. Fica
0: muito obrigada.
1: Um ótimo domingo pra você.
0: Pra beijo. Todos nós. Valeu, Sônia das Cajás. Também quem participou foi a Geizinha, né? O Valdeir de Itapiramutá e a Mara Silva. 13 horas 28 minutos em Piritiba. Já já tem o sucesso que você pediu. É aqui na 96 FM. Boa tarde, Sandra. Passa música com Neto Brito. Sou a Zilane do Núcleo Rural. Valeu, Zilane. Já já eu toco pra você, viu? 13 horas 28 minutos. Novo sucesso do Gustavo Lima pra você. Bala Alojada. Boa tarde.

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0: Valendo agora a sua participação através do nosso WhatsApp. Daqui a pouquinho tem a continuação do sucesso que você pediu.
1: Só na quebraca da Rua da Lama, eu queria oferecer uma música de Neto Brito para os meninos do Alto Bonito, que foi campeão ontem, né?
0: Olha só, parabéns.
1: Eu fiquei muito feliz por isso, que eles ganharam. Eles merecem. E oferecer aqui com o pessoal aqui, é as minhas amigas aqui de Piritiba.
0: Tá bom, então. Mais uma participação, vovó Bizuí, a vovó mais querida da região. É ela e de tia Hilda, hein? Vamos ver. Vou ouvir,
2: tarde,
0: né?
2: Oi,
0: boa tarde.
2: Estou ligando agora que a internet aqui tá ruim.
0: Eita, meu Deus do céu.
2: Eu quero que você faça um alôzinho para toda a minha família, para toda a Piritiba toda, meus irmãos. E passe pro Sumaré também, que isso é me cobrando. Que eu
0: Eita, meu Deus do céu.
2: E paz é meu irmão, Marlene. No Sem Terra, tudo. Você já sabe o louvor que canta, viu, minha filha? E tu tá bem, mas tua mãe...
0: Graças a Deus que eu tô bem, graças a Deus.
2: Toda.
0: Com certeza.
2: Bem, graças a Deus.
0: Que bom.
2: Deus ama nós, Deus é nosso pastor e nada faltará pra nós. Jesus ama nós todos, viu?
0: Verdade.
2: Tchau, minha
0: Tchau,
2: linda.
0: Meu amor.
2: Aí pra todo mundo ver a falinha de vovó Bizuí, viu? Tchau, beijo, minha filha. Te amo, igual meus filhos, viu?
0: Tá bom, meu
2: beijo,
0: amor.
2: Beijo.
0: Muito obrigada pelo carinho.
2: Eu tô fazendo ali um puleirinho pras galinhas. Tchau, beijo.
0: Tchau, vovó Bizuí. Essa aí é demais, hein? Diretamente do Andaraí, aqui de Piritiba. Coisa boa, hein? Boa tarde, Sandra. Passando para te desejar um excelente domingo e falar que também estou na sintonia aqui de Brasília, Distrito Federal, hein? Ouvindo a programação top. Na oportunidade, quero ouvir a música Ruim de Coração, Boa Pedida, Zé Felipe. Ofereço para a titia Hilda, Zé Carlos, você aí na rádio e todos na sintonia da Imoré FM, Pedro Mota. Tá, meu grande amigo está lá em Brasília, conectado com a gente. Valeu, Peu. Beijo pra você.

0: tarde, minha princesa. Olha, e mais uma. Boa tarde, abençoada por Deus, para você e para todos nós, né? Isso. Menino Jesus, vai abençoar sua tarde de domingo e sua semana e a nossa semana também, né? Menino Jesus, vai abençoar nós cada dia. E bom que você está aí para alegrar nossa tarde,
1: oh,
0: né?
1: Que bom.
0: Hoje,
1: muito
0: minha boneca, se não for possível, queria toque 10. Aproveita que eu tô obrigado.
1: Eita.
0: Se não achar essa, você pode passar outra, viu?
1: Mas
0: a. Se não achar essa, fica a sua escolha. Vai para você, vai para todos nossos amigos e amigas do rádio e para todos que estiver na sintonia. Para você, desejo uma boa tarde abençoada por Deus. Que menino Jesus te abençoe sempre. Abração. Cheiro.
1: Tá bom então. E Valci, lá do Angico de Mairi, muito obrigada também pela participação, pelo carinho, tá bom? Boa tarde, minha linda Sandra. Bom trabalho pra você. Uma tarde abençoada. Cheguei chegando, hein? Gostaria que você passasse a música A Linha do Tempo. E vou oferecer pra você, pra tia Hilda, pra Meg, todos os locutores de Piritiba e para todos que estiverem na sintonia. Marlúcia em Dias Coelho. Abraço, minha linda. Valeu, meu amor. Muito, muito, muito obrigada. Seja bem-vinda sempre, viu? 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Uma ótima tarde para todos vocês na nossa sintonia. Estão curtindo aí a queridinha da região, a Aimoré FM.

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1: Amigos e familiares, é com pesar que comunicamos o falecimento da nossa querida Arminda Moreira de Almeida Matos, ocorrido no dia 18 de julho, ou seja, ontem, né, aos 90 anos. O corpo será velado na sua residência, está sendo velado na sua residência hoje, dia 19, localizado na rua Epaminondas Batista Viana, número 35. O sepultamento ocorrerá logo mais às 16 horas e 30 minutos para o cemitério local. A todos que comparecerem a este ato de fé e piedade cristã, os antecipados agradecimentos da família enlutada. Comunicamos o falecimento da senhora Arminda Moreira de Almeida.

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0: Agora sim o sucesso que você pediu. Alô, Leci. É, Leci curte, hein? Vitor e Léo, na linha do tempo. Valeu, 14 horas, 13 minutos.
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mais uma. É mais uma da Fábrica de Sentimentos. Serve o seu top 10 pra tocar no seu coração, aí.

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14h39 em Piritiba. Boa tarde pra você. Aí na nossa sintonia. Alô, Gonzaga, Gonzaga. Quase, quase que eu esqueço, hein? Mas, gente, não pode. Um alô todo especial pra Gonzaga, o Rei do Baião de Piritiba. Alô, André. Boa tarde pra você também, conferindo a programação da 96FM. Titia Hilda, tá aqui, vai participar com a gente. Boa tarde, minha linda sobrinha maravilhosa. Uma grande locutora, Sandra Martins. Por favor, passa a música de Amado Batista. Não é segredo pra ela. E oferecer pra você e todos os sobrinhos e sobrinhas. Beijinhos da tia Hilda. Saudades. Valeu, titia Hilda. Cheiro, minha linda.

Boa tarde, gostaria de ouvir a música Vaqueira, com toque 10. Vai para toda a minha família e todos os meus amigos. Claudeir.

0: Temos aqui também uma nota de utilidade pública, né? Vamos ouvir aqui o áudio, né, que nós recebemos do Amado Lima, né? Ele tá... fez essa solicitação. Vou passar aqui o áudio, vocês prestem atenção e quem puder ajudar, por gentileza, tá bom?
1: Oh, boa tarde. Eu não sei o que se encontra na FM nesse momento. Eu queria fazer um apelozinho aí, gente, pra vocês dar fazer um anúncio aí pra mim, fazer um favor. É pra vocês anunciarem aí. E meu filho saiu ontem aqui de casa, Jardel Andrade Gomes, conhecido por um faraó. Saiu aqui pro Mundo Novo ontem, de tarde. Na hora que ia ficar mais um cunhado dele lá no Mundo Novo. Aí teve lá um cunhado, aí o cunhado ligou pra ele mais tarde, umas 9 e pouco, ele disse que tava na casa de um colega que ia descer. E lá a casa do cunhado dele, ele não foi mais. E aí até o momento desse, até essa data, de chegar aqui hoje 7h30, o cunhado chegou. Disse que ele não dormiu lá, que ele dormiu no meu cunhado. Não dormiu lá no meu cunhado, Majão. E aí até o momento, até uma dessa, nunca se apareceu aqui em Piritiba. A gente tá sem saber. Ele tá lá no Novo, tá com uma motozinha Titã vermelha, de paralama branco. E até o momento, nunca apareceu aqui em casa, entendeu? Aí que vocês dessem um alôzinho aí, ver se alguém lá encantou ele lá, ou se por acaso veio ele lá, entrar em contato comigo aí para esse telefone. 74-999-798778. Tá bom? Valeu, obrigado, viu? Qualquer informação, vou tentar entrar em contato com a FM aí, vocês dão um alôzinho para mim, beleza? Valeu, gente. Obrigado a vocês aí, viu? Ótimo trabalho. A moto que ele tá, a placa é, ó, a placa da moto é DXO0992, viu? Uma titãzinha vermelha pra lama branca, viu, gente? Viu? O pessoal que tá na memória aí, não sei quem tá aí, mas se puder fazer esse anúncio aí, eu deixo a vocês, viu? Valeu.
0: Então pronto, né? Dado o recado e por gentileza, quem tiver informação, é uma verdadeira, né? Entrar em contato aí, dar alguma notícia, que sejam boas notícias, não é? Horas 43 minutos em Piritiba, coisa boa, hein? Você aí na sintonia da 96 FM. Já já tem o sucesso que você pediu, com certeza. Eu te perdoar. Uma taça. É o sucesso mais um do Neto Brito pra você que pediu. Hoje só deu Neto Brito aqui hoje na nossa programação e o Toque 10, né? Coração. Mas aqui a gente toca o que você gosta de ouvir, tá bom?

Olha só, o Leonardo entrou na onda, no clima, no ritmo do Natanzinho Lima. E não é que ficou bom? É, Natanzinho Lima e Leonardo.

Quem está curtindo a nossa programação é a Lorena lá do Cantinho. Boa tarde, Sandra, Lorena. Passa aí uma música de Toque 10, Cavalo Alado. Eu ofereço para César do Bar, também Margarete, o namorado. E obrigada, valeu então. Lorena, valeu, um beijo para você, boa tarde. Já já eu toco o sucesso que você pediu.

0: Boa tarde, Sandra. Mandar um alusão para toda a galera das tocas, para Embuzeiro, João de Maurício, Eduardo, Nelson, Gels Pantera, Dilto de Olinda na Vistosa, Zé Nilton, com Padar Lindo, Sorriso, Bobó e família Areia Branca, e toda a galera de Areia Branca, todos meus primos de Areia Branca, de Piritiba, e mandar um alusão para Ivo, na Fazenda Cachoeira Grande, e todos que estão na sintonia, oferecer a música, Sandra, de Amado Batista, Seresteiro da Noite, para toda essa galera. Tchau,
1: um bom trabalho. É isso aí. Valeu, já tem o Seresteiro da Noite para você. Tem também, deixa me ver aqui, Não É Segredo para Ela, pedido da Titia Hilda, do Amado Batista também. Vaqueira com Toque 10 e ainda mais uma do Toque 10, Cavalo Alado. Tudo isso e muito mais você confere aqui na queridinha da região, hein?

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8: São 15 horas 6 minutos em Piritiba. Olha só, tem mais um recadinho aqui da Rosilane Dias. Boa tarde, Sandra. Estou na escuta da Aimoré FM. Se for possível, gostaria de ouvir uma das músicas de Zezé de Camargo e Luciano. 15 horas 6 minutos.

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1: Tem muita gente aí fazendo uma pergunta como essa que eu vou fazer aqui agora, quer ver?

O nome da música é Fama de Louco, aqui pela sua 96 FM. Belíssima canção. Você acabou de conferir, porque aqui a Imoré já sabe, né? Que toca que você gosta de ouvir. Boa tarde, se possível, passa uma canção de Zezé e Luciano. Estamos na escuta aqui no bairro Imoré. Danila, Marcelo Salles e Ediane, também Romilde. Pedindo a Danila, Marcelo Salles, Ediane e Romilde. A fim de curtir, Zezé de Camargo e Luciano, hein? Boa pedida!

0: E aqui é isso, Rio de Janeiro!
1: Rio Tis.
2: Bom, agora essa é pra balançar, viu? Aliás, essa canção nasceu aqui no Rio de Janeiro. Dois compositores aqui do Rio de Janeiro, Álvaro Sotti e Cláudio da Mata. Quero ver a galera com a mãozinha pra cima assim, cadê? Agora na flauta. A galera lá atrás, quero ver. Vá, vá, vá.
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15 horas 47 minutos. Ela falava que te amo, sucesso Romeu. Teve antes Thierry, cadê a localização? Meu grito de amor, Zé Felipe. Boa tarde, Sandra. Se for possível, passa a música de Eduardo Costa, Coração Aberto. Desde já, agradeço. Renilde, Rua do Gravatá. Boa tarde pra você, viu?

0: É, já virei a página.
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0: Boa noite, Uberlândia!
1: Faz barulho aí, Uberlândia, que eu quero ouvir! 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

Valeu, então, em Peritiba são 16 horas 36 minutos. Um abração aí pra Paulinho, hein? Fazenda Piabas, boa tarde.

É, e na oportunidade aqui, vamos, né, mais uma vez parabenizar os aniversariantes, Ana Júlia, Josiene, também a Elivanda aí do Andaraí. Valeu, Elivanda, parabéns. Também a Josiene e a Ana Júlia. O fim da hora certa em Piritiba são 16 horas 36 minutos.

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Belíssimo flashback aqui pela Sol 96 FM. Timur, yes. Teve antes Elton John, Sacrifice.

chegando aí ao final de mais uma edição do programa Domingo Especial, agradecendo a todos pelo carinho, pela preferência, pela sua audiência. No próximo domingo estarei de volta, se Deus assim permitir, né, com mais uma edição do programa Domingo Especial. Quero desejar a todos vocês uma semana abençoada, maravilhosa, feliz, tá bom? A todos os aniversariantes de hoje e da semana, muitas felicidades. O Pai do Céu possa estar abençoando a vida de cada um de vocês, protegendo, né, de tudo que é ruim, tá bom? E não esquece não, domingo vocês têm um encontro marcado comigo a partir das 13 horas, com mais uma edição do programa Domingo Especial, como eu falei, se Deus permitir que, né, que nós estejamos aqui, né, cumprindo esse horário, só Ele, né, que vai dizer. Valeu, gente, um beijo a todos, fique com Deus e até a próxima.

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